0: Essa que vai deixar sua noite ainda mais saborosa.
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2: 21 horas e 12 minutos.
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0: 21 horas e 41 minutos.
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2: 21 horas. E 59 minutos.
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8: Vamos mostrar o fruto especial?
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0: 22 horas e 23 minutos.
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9: Meninas, esse é o conselho da Carininha. O babacão vacilou?

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4: 22:35.
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0: prazer estar aqui com vocês nessa noite maravilhosa. Obrigado!
1: Valeu, Piracicaba!
0: Galera, beijo no coração de todos!
1: Valeu, meu irmão!
0: Certo, eu te amo!

0: Ô, trem bom que é bom!
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0: 23:07.
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0: Quem gostou dá um grito.
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2: 23 horas e 29 minutos.
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0: Obrigado.
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0: 23h54.
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0: beijo a todos. Obrigado, Paulo Sampaio.
1: Obrigado pelo convite. Valeu, obrigado, São Paulo.
2: Obrigado, Paraná.
3: Tchau, meus amigos.
2: Tem muita gostosona aí.
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8: Meia-noite e 8 minutos.
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0: meia-noite e 38 minutos.
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0: Ainda bem que foi só sonho, né?
1: Valeu, gente. Obrigado.
0: Valeu.
1: Gostaram?
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2: Meia-noite e 59 minutos.
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0: Nossa!
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0: 1h25.
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6: Registro de Nascimento. 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Pois é. 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Mas existem também algumas regras a serem seguidas. Todo nascimento que ocorrer no território nacional tem de ser registrado no local do parto ou no lugar da residência dos pais. O prazo para o registro de nascimento é de 15 dias, mas esse prazo pode ser ampliado em até 3 meses para os lugares que ficam a mais de 30 quilômetros da sede do cartório. Quem tem a obrigação de fazer o registro é o pai da criança, mas na falta ou impedimento do pai, a obrigação será da mãe. Neste caso, o prazo é prorrogado por mais 45 dias. No caso de pais que não são casados e que queiram constar o nome dos dois no documento, é precisa a presença do pai e da mãe no cartório para fazer o registro de nascimento. Mas atenção! Se tanto o pai quanto a mãe estiverem impedidos de fazer o registro, a obrigação caberá a um parente mais próximo que seja maior de idade. E se não existir esse parente próximo? Bem, aí quem deve fazer o registro são os administradores de hospitais ou os médicos e parteiras que tiverem assistido o parto ou ainda pessoa idônea da casa onde a criança nasceu.
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8: Essa daqui, ó, é uma festinha particular que tem lá no sul do Brasil.

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3: Uma hora e 38 minutos.
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1: Uma salva de palmas do Guerrito, por gentileza.
2: Murilo Ruf, senhoras e senhores.
3: Duas horas e 8 minutos.
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0: Valeu, gente.
1: Obrigado. Obrigado, Jesus Cristo.
0: Obrigado, galera linda.
1: Obrigado.
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0: Sabrina?
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2: 2 horas e 27 minutos.
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0: Meus amigos, esse modão tornou-se um hino por esse mundão de Deus. E para a nossa felicidade, o filme Estrada da Vida, Sonhei com Você, está zoom por aí. Milionário Zé Rico, na casa dos 39 anos de estrada, nós só temos que agradecer a Deus e aos nossos amigos que advogam os nossos trabalhos. Mais uma vez, amigos, obrigado por tudo. Nós agradecemos, obrigado. Em nome do Milionário Zé Rico, em nome de todos aqui, esses profissionais participando com a gente, os nossos agradecimentos. Obrigado, amigos. Obrigado mais uma vez. Obrigado.
1: Obrigado.

ouve. Já não faz. Mãozinha lá em cima. Eu não faço.

0: Amo vocês demais.
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0: tarde.
1: 2:55.
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4: Três horas e 8 minutos.
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0: Todo mundo nada se leva. Maravilha, vamos aproveitar, né?
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5: É um prazer para nós, André Adriano, estar recebendo os nossos ídolos, Rio Negro e São

0: 3:39.
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0: 4 horas e 26 minutos.
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8: E a gente vai

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3: 4 horas e 39 minutos.
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0: Filhos e Campo Grande.
1: Cinco horas e sete minutos.
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9: Fernando Sorocaba, diz aí como é que é.
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2: 5 horas e 29 minutos.
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2: 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Tá, PM já foi, pode aumentar. Aumenta aí.
3: Agora sujou.
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0: 5:52.
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4: Seis horas e cinco minutos.
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0: 6:33.
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2: 6 horas e 55 minutos.
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0: 7:18.
1: 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Tá, PM já foi, pode aumentar. Aumenta aí.
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4: 7h32.
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2: 8:20.
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0: 8h47.
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gente! Aquele abraço a todo o pessoal que tá sempre aqui, todas as quintas-feiras no Beer Krug. Eita, trembão! Porque aqui não é Hollywood, mas é um sucesso! Ei, sertaneja com a gente mesmo!

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4: Nove horas e dois minutos.
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1: Bom dia aos queridos radiovintes da NBC FM, a rádio da comunidade de Nova Brasília, 98.3. Quando damos por início de mais um programa espírita, sob a responsabilidade do Centro Espírita Seguidores de Jesus, que a paz do Mestre envolva nossos corações, trazendo-nos a paz que tanto precisamos para a nossa caminhada terrestre, ser de conquistas, de harmonia, de boas convivências. Queridos irmãos, é muito prazeroso quando nos encontramos por intermédio dessa emissora para refletirmos sobre as parábolas do Mestre Jesus, nosso modelo, o nosso guia, que através dos seus ensinamentos há mais de 2.000 anos está tão atualizado para toda a humanidade. Hoje refletiremos um tema muito importante sobre os legados deixados pelo Mestre Jesus. Muitos os chamados e poucos os escolhidos. E ele fala de uma forma clara para que os homens possam compreender a finalidade existencial, transitória, em nosso planeta. Jesus, ainda falando por parábolas, disse a todos aqueles que estavam em sua volta: o reino dos céus é semelhante a um rei que, querendo realizar as núpcias do seu filho, enviou seus servidores para chamar às núpcias aqueles que foram convidados, mas eles se recusaram. Ele enviou ainda outros servidores com ordens de dizer:

Dizer de sua parte aos convidados: eu preparei meu jantar, fiz matar meus bois e tudo o que havia feito cevar. Tudo este preparado, vinde as núpcias. Mas eles não se preocuparam e se foram. Um para sua casa de campo e outro a seu negócio. Os outros se apoderaram de seus servidores e os mataram após ter feito vários ultrajes. O rei, tendo sabido disso, se encheu de cólera e, tendo enviado seus exércitos, exterminou esses homicidas e queimou a sua cidade. Então, ele disse aos seus servidores: o festim de núpcias está todo preparado, mas aqueles que haviam sido chamados dele não foram dignos. Ide, pois, nas encruzilhadas e chamai para as núpcias todos aqueles que encontrardes. Seus servidores, indo então pelas ruas, reuniram todos aqueles que encontraram, bons e maus. E a sala de núpcia ficou cheia de pessoas que se sentaram à mesa. O rei entrou em seguida para ver aqueles que estavam à mesa. E tendo notado um homem que não estava com a roupa de nupcial, lhe disse: meu amigo, como entrastes aqui sem ter a roupa nupcial? Esse homem permaneceu mudo. Então, o rei disse aos seus servos: atai-lhe as mãos e os pés e lançai-o nas trevas exteriores. Aí haverá pranto e ranger de dentes, porque há muitos chamados e poucos escolhidos. Lemos na íntegra essa parábola do mestre, descrita por Mateus. Então, nessa parábola, fazendo uma reflexão, Jesus compara o conhecimento das verdades espirituais a uma grande festa, como a celebração de um casamento. Conhecereis a verdade, e ela vos libertará, disse-nos Jesus. A verdade nos liberta das amarras, das contingências da vida material, e faz com que passemos a viver uma nova forma de vida, a vida espiritual. Porque somos espíritos. Jesus também nos disse: eu vim para que tenhais vida, e vida em abundância. Vida em abundância é a vida em nível espiritual. Quer estejamos vivendo no mundo material ou no mundo espiritual, porque somos espíritos. Caros e queridos irmãos,
os primeiros enviados a participar desse grande banquete. A história nos mostra, foram os hebreus. Primeiro povo a receber a revelação da existência de um Deus único. Enquanto que os outros povos eram politeístas, adoravam a vários deuses. Isto é, acreditavam em muitos deuses, que recebeu as tábuas da lei, os 10 mandamentos. Na verdade, Moisés era um médium e recebeu os mandamentos gravados em pedra, ou seja, psicografados. Recebeu uma psicografia direta naquelas tábuas. Vejamos nós, queridos irmãos, que depois vieram os profetas, também médiuns, homens que se diziam enviados por Deus e que exortavam o povo à necessidade da obediência cega a Jeová, o Deus dos deuses, para que nunca lhes faltasse proteção de Deus, principalmente nas batalhas. Para que este pequeno povo, sem exércitos, e com muita inteligência, com muita astúcia, pudesse vencer os seus belicosos vizinhos, que possuíam guerreiros bem armados. Dessa forma, queridos irmãos, quando conseguiu vencer o inimigo, o Velho Testamento, caros irmãos, está cheio de relatos de grandes vitórias dos hebreus sobre inimigos muito mais poderosos. Então, os profetas atribuíam o sucesso à intervenção direta de Jeová, o Deus dos exércitos. E seu exército de anjos, quando ao contrário os povos judeus perdiam as batalhas e eram feitos prisioneiros dos outros povos, como aconteceu muitas vezes, sendo levados como escravos para outras regiões, ou mesmo tendo suas terras tomadas pelo povo invasor. Os profetas clamavam ao povo que tal desgraças havia acontecido porque Jeová estava castigando o seu povo pela desobediência às suas leis, mas principalmente por ter traído seu Deus e Senhor, prestando culto a deuses estrangeiros. Foi, caros irmãos, pois assim, a preço do medo, estimulados por prêmios ou por castigos, que os profetas conseguiram, após muitos séculos, estabelecer definitivamente a crença no Deus único.

não aceitar o convite do Senhor para essa grande festa espiritual? Caros e queridos irmãos, os segundos convidados foram os cristãos. Dessa vez, o servo que veio trazer o convite do rei para as bodas do seu filho foi Jesus, o servo dos servos. Quando ele mesmo se considerava ao nos advertir: quem quiser ser o primeiro, seja o servo de seu irmão. Mas os convidados não o reconheceram e o confundiram com o próprio rei. Jesus, queridos irmãos, em todo o tempo que esteve aqui na terra, fez questão de deixar bem clara a sua posição: eu faço a vontade de meu Pai, que me enviou. O Mestre Jesus sempre viveu e conviveu com todos como irmãos mais velhos e, portanto, mais experiente. Pois somos todos filhos de um mesmo Pai. Pois todo o corpo procede do corpo, mas o Espírito não procede do Espírito, porque até mesmo antes de nós estarmos na carne, o Espírito já existia. Então, caros irmãos, ele sempre viveu e conviveu como esse irmão mais velho, mais experiente, trazendo-nos instruções capazes de nos melhorarmos, de nos transformarmos para a evolução, da alma, do espírito. Hoje, no século XXI, sentimos a necessidade ainda de acolhermos os ensinamentos do Mestre para que tenhamos a paz no mundo. Não resta dúvida que somos todos filhos de Deus, pois todos nós, independente de crença, somos espíritos. O Pai Nosso, que estás nos céus, assim ensinou-nos Jesus a orar: Pai Nosso, que estás nos céus. Uma forma clara de louvar, pois para orar precisamos louvar, pedir, mas agradecer. O momento não louvamos e não agradecemos, só pedimos a esse Deus bom e justo, Pai de todos. Por isso Jesus dizia: meu Pai que está nos céus, que é a causa primária de todas as coisas. Se nós buscarmos no livro dos Espíritos, essa é a grande obra filosófica, essa grande obra norteadora de ideias, de pensamentos, ele nos diz que na questão 1 foram perguntados: quem é Deus? Automaticamente os homens estavam criando um Deus morfológico.

Mas a pergunta é: o que é Deus? Aí nós podemos dizer que a inteligência suprema do universo, a causa primária de todas as coisas, é um pai bom e justo, que atende a todos como um pai acolhe todos os filhos. Assim somos nós. Com esse Deus que é acolhedor, que é justo e que é bom. O que ocorre ainda de maldade entre nós é da imperfeição dos homens. Porque quando fomos criados por Deus, fomos criados simples e ignorantes do saber. Nós vemos através da progressão dos mundos. É importante estudarmos isso para nos sintonizarmos nesse progresso evolutivo que a humanidade passa. Saímos de um mundo primitivo, dos homens sábios, neandertais, e fomos progredindo. Chegamos nesse mundo de expiação e provas, onde ainda prevalece a maldade por desconhecimento dos homens. Mas rumamos para mundos regeneradores, que transforma o homem para a compreensão do bem, mundos ditosos, aqueles em que o bem e o mal se equilibram de tal forma que o homem passa a galgar nos degraus evolutivos da existência, na oportunidade dada por Deus, nosso Pai. A conquista de si mesmo, a conquista de sua consciência, a conquista da paz. Caros e queridos irmãos, os primeiros cristãos, sabemos pelas histórias que estão registradas nos evangelhos, foram judeus. Foram judeus da Galileia. Ali habitavam gente simples. E nós vemos que a maioria naquela região ali sobrevivia da pesca. Eram pescadores. Quando o mestre fez seu primeiro convite especial, logo no início de sua vida pública, na sinagoga de sua cidade, que era Nazaré, né? Não foi bem aceito por seus conterrâneos. Jesus, vendo a reação inamistosa que provocava entre os seus, disse: ninguém é profeta em sua terra. E foi arregimentar seus discípulos numa região até próxima, Cafarnaum. Cafarnaum era uma aldeia de pescadores. Ficava à margem do lago Genezaré, ou Mar da Galileia, até porque é dessa forma que é mais conhecido. Por muito tempo, queridos irmãos, sua doutrina foi conhecida como Seita dos Nazarenos.
Só mais tarde, após a morte de Jesus, naquele infame madeiro, a expressão cristão passou a ser usada para designar os seguidores do Cristo, para designar os servidores, os seguidores. Se nós buscarmos em Atos dos Apóstolos, que após a morte de Estevão, por apedrejamento, os seguidores de Jesus dissiparam-se, chegando até a Antioquia, ou Antioquia, que era uma comunidade grega. E nessa comunidade grega viviam muitos judeus. Lá nós tínhamos Barnabé e Paulo. E ali essas duas criaturas conseguiram muitos adeptos ao cristianismo. Porque todos conhecem, sabem. Quem não sabe, procura. Os pais devem colocar para os seus filhos dessa forma, para que esse olhar estenda-se aos dias de hoje, da conversão de Paulo na estrada de Damasco, de como ocorreu a conversão deste grande perseguidor dos que se diziam cristãos, que incorporou o ensinamento do Cristo e levava a boa nova por onde passava. Caros irmãos, durante muito tempo, eles pressionados eles reuniam-se com a igreja e instituíram muita gente. Em esse lugar chamado Antioquia, ou Antioquia, os discípulos, pela primeira vez, foram chamados cristãos. Cristão vem de Cristo, que é uma palavra grega, que quer dizer o enviado. Aqueles que seguiam Jesus. E comumente nós só acompanhamos as histórias, mas não seguimos. Aí está a grande dificuldade da humanidade. Seguir Jesus é estar atento aos seus ensinamentos, à sua transformação, à força e à vontade de vencer-se a si mesmo, como os vícios do álcool, do tabagismo, das drogas, da drogatização. É seguir Jesus. Mas isso depende do esforço de cada um. Muitos, para disfarçar que bebe, dizem: ah, mas Jesus bebia vinho. Vejam só. Ainda

quê? Dizendo que tem outros interesses a atender. As casas de campo, seus negócios. E se for um, a sua casa de campo. E outros aos seus negócios. Esse que foi a sua casa de campo tem uma simbolização para isso. Ele simboliza a parte do cristianismo que passou a dar mais valor aos bens materiais, em detrimento dos valores espirituais que Jesus deixou em seu evangelho. E assim somos nós, que muitas vezes damos muito mais valores às coisas da matéria do que às coisas da alma, do espírito. E quando nos sentimos em dificuldades, queremos encontrar o Cristo, ele não o vemos, mas ele sempre está nos carregando no colo, como aquela passagem de Jesus que carregava aquela criatura no colo. Por isso que as pegadas na praia tinham só uma pegada. Caros e amados irmãos, já aquele que foi cuidar do seu negócio representa todos aqueles maus cristãos que usam as verdades espirituais com fins lucrativos, que faz das religiões verdadeiros balcões de negócios para ludibriar os seus ingênios e incautos seguidores. Ainda nós vemos isso em pleno século XXI. E tudo que tu graça recebeste, graça deverás dar, nos ensinou Jesus. Apesar de se dizerem herdeiras da mensagem de Cristo, a maioria das chamadas igrejas cristãs não conseguem levar seus fiéis a participar do banquete da vida espiritual. Essa é a grande questão. Porque nós ainda somos ludibriados com as coisas materiais, com as coisas exteriores. E as questões e as coisas exteriores só são valorizadas quando nos faz muito bem, quando nos traz a paz e nos convida a servir os nossos irmãos, por exemplo, em estado de vulnerabilidade. Onde toca no coração do homem e possa abrir-se a porta, a janela da piedade, da compaixão, da misericórdia. Queridos e amados irmãos, finalmente nós vimos na história da parábola de Jesus o rei encolarizado, brabo, pela falta de atenção dos seus convidados. Disse aos seus servos, porque o convite chegou antes. O convite vai chegando. E eles não deram atenção.

merecida àqueles que o convidara. Então o rei ficou encolorizado e disse: olha, e depois das encruzilhadas, e chamai para as núpcias todos aqueles que encontrares. Não foi assim? Nós conhecemos do Evangelho. E nós, se nós observarmos que o evangelista Lucas conta essa parábola acrescentando algo. E traze cá os pobres e aleijados e cegos e coxos. Lucas acrescenta dessa forma. Mas nos parece ser a parte mais bonita e significativa de toda essa história. Pois nós observarmos o terceiro convite do rei para a grande festa da vida espiritual chegou finalmente aos simples, sem rodeios, sem manipulações, a todas as criaturas. Independentemente, caros irmãos, reforçamos aqui, de religião. Independentemente de religião, pois chegou aos aleijados, aos cegos, aos coxos. Esses aleijados, esses cegos, esses coxos, somos nós. Somos nós ainda em sua grande maioria. Espírito que fazemos nossas aprendizagens evolutivas aqui nessa terra. Somos nós. Somos aleijados porque usamos muito mal o nosso corpo, que é um instrumento de trabalho, que nos é concedido para evoluir. Somos cegos porque vivenciamos ou viciamos nossos olhos a ver somente coisas do nosso mundo sensorial. E ainda mais, dentro do imediatismo, das satisfações de nossas necessidades primárias de sobrevivência. Mas também somos coxos, porque nos fatigamos a percorrer os atalhos da vida, sem bússola, sem rumo certo. E aí nós vamos perseguindo atalhos, falsos caminhos, que nos fazem quase sempre retornarmos ao ponto de partida. Isto é, sem encontrar a estrada certa que nos levará ao encontro da paz tão desejada, da felicidade tão desejada. Por isso que muitas vezes dizemos que temos pavio curto. E nos esquecemos de que com pavio curto há maior quantidade de consumo de óleo da nossa luz. E pouco tempo com o consumo desse pavio, nós ficaremos na escuridão. Essa importância a ser analisada quando buscamos nas parábolas do Mestre Jesus esses entendimentos.
O terceiro convite, queridos irmãos, não chegou não através de uma pessoa, mas de muitos e muitos espíritos, as vozes dos céus. Os espíritos superiores que contaram na terra com a valiosa contribuição do codificador Denizar Leon Rivail, o Allan Kardec, que teve a missão de traduzir o convite do rei de uma forma simples, lógica, racional, de maneira que todos nós o entendêssemos. Por isso que nós dizemos que é a terceira revelação. A primeira veio com Moisés, quando trouxe para a humanidade os 10 mandamentos. Se a humanidade respeitasse o decálogo, os 10 mandamentos, não teriam tantas constituições a serem modificadas toda semana, todo dia, muitas vezes por interesse dos poderosos. Aí modificam que era as propostas de um povo para que fosse compilada aquela Constituição. Curta, simples, mas muito sábias e cheia de conhecimento. Mas está lá no primeiro capítulo, lá na primeira lei, nós devemos amar a Deus sobre todas as coisas. Segundo, amar o próximo como a si mesmo. Aí pronto. E essa segunda lei e a primeira lei, todas as outras leis ficam envolvidas dessas duas. Caros e amados irmãos, precisamos compreender que através da progressão dos mundos nós fomos evoluindo. Fomos nos modificando, tanto na forma quanto nas ideias. Porque a terceira lei, a terceira revelação, caros irmãos, feita não a um grupo, a uma seita, a um povo, mas toda a humanidade foram convidados, principalmente aqueles que sofrem, aqueles que têm dúvidas, que desejam viver, por exemplo, em um mundo melhor, hoje nós vemos tantas controvérsias, tantas dificuldades, que é importante a paz e que possamos conviver como reais irmãos. E ficam alguns países, Israel, aquela parte toda ali, Estados Unidos, a Rússia, Croácia, toda essa parte aí, se bombardeando. Até quando vamos compreender a terceira revelação para conquistarmos a paz? Se ainda não conseguimos conviver como irmãos, dar uma atenção a Martin Luther King,
que diz que o homem consegue nadar como peixe, consegue voar como pássaro, mas não consegue conviver como verdadeiros irmãos. Não compreendemos que Jesus veio justamente quebrar preconceitos, diferenças. Jesus veio quebrando os conceitos culturais, os conceitos religiosos, os preconceitos, né? Os preconceitos religiosos, os preconceitos de cor, de etnias, de raças. Porque somos todos irmãos. Somos todos irmãos. Precisamos nos observarmos como espírito que somos. É que estamos nesse planeta em trânsito. Basta olharmos um pouquinho para trás e vermos onde estão os nossos entes queridos. Uns abastados, outros no sofrimento da miséria, da dor. Mas o que levaram a não ser o que são? Tudo nos é confiado por Deus e devemos dar valor a isso. Se nós observarmos, por exemplo, a parábola dos talentos, que às vezes achamos que esses talentos seriam somente um numerário, moedas. Não, são conhecimentos. E à medida que você passa conhecimento, você evolui mais. Você ganha o dobro do que você passou. Haja visto um professor dedicado, quando ele está proposto a passar conhecimento, ele vai buscar, ele vai estudar, ele vai... e com isso ele cresce no meio estudantil, no meio acadêmico, e assim vai. Caros irmãos, quanto precisamos entender essa terceira revelação? Porque essa terceira revelação, ela não é exclusiva para os espíritas. Quem disse isso? Ela não tem exclusividade dos espíritas, mas sim um compromisso dos espíritas de fazer com que esse convite possa chegar a todos os recantos da terra, para termos paz, para conquistarmos a almejada felicidade. Jesus, por isso que Jesus diz, olha, a felicidade não é deste mundo. Ainda não é deste mundo, dizemos nós. Mas faremos por conquistá-la. A cada dia, um degrau de compreensão, de entendimento, já nos dá felicidade. Mas, é uma reflexão que fazemos. Cabe a muitos daqueles que nos ouvem, que estão sintonizados à NBC-FM, refletir um pouquinho sobre isso. Independente de crença. Mas que conversem nas suas dúvidas lá com o vigário, lá com o seu pastor da igreja, com todos aqueles que se propõem a trazer o Cristo para a humanidade. E procurem tirar dúvidas. E comumente nós só parece que temos ouvido de ouvir, mas não ouvimos. Parece que temos olhos de ver, mas não vemos. Mas lá voltando às parábolas, essa parábola extraordinária,
nós vamos ver que um dos convidados sentou-se à mesa, não foi assim? Sem a veste nupcial. Ora, gente, era de costume, não só entre o povo judeu, não, mas entre todos os povos, mesmo hoje nas civilizações modernas. Até bem pouco tempo, nós precisamos ter uma roupa apropriada para cada acontecimento importante. Acontecimento importante da vida. Nós temos, por exemplo, um tipo de roupa para o trabalho, outro tipo de roupa para as cerimônias importantes. E até mesmo uma veste própria para sermos enterrados, não é verdade? Não é verdade? Então, estar sem a veste nupcial significa não ter a veste da alma, que é o perispírito. A veste da alma quer dizer o perispírito limpo de todas as impurezas, que é o nosso corpo perispiritual, nosso corpo intermediário entre o espírito e a matéria. Porque quando estamos no corpo, somos alma. Livre do corpo, liberto do corpo, somos espírito. Às vezes, hoje há um estudo muito grande, né, sobre essa questão energética, sobre ectoplasmia, sobre os plasmas, né? É uma forma de energia. Sobre o processo Kirlin, que fala sobre as auras,

trocando, por exemplo, energia com todos os seres que o rodeiam. E isso nós sabemos, que nós dispensamos a energia. Assim como Jesus dizia, de mim saem virtudes. Olhem as energias virtuosas de Jesus, que operavam verdadeiros milagres, assistência. E vós podeis fazer muito mais do que eu, assim disse Jesus, se tiveres fé. Não é verdade isso, gente? Então, o perispírito reflete o grau de vibração do espírito. Nós temos aquela situação quando chegamos perto de alguém querido, que está triste, nós já não precisa dizer nada. Nós já perguntamos, o que é que houve contigo? Estás bem? Não é assim? Justamente são essas formas de energia. Quando a pessoa está radiante bem, nós dizemos, como estás bem? Sorridente, tranquilo. Mas comumente nós estamos para baixo, né? Como estás? Ah, não estou bem. Como está? Estamos sempre bem, que só temos aquilo que nos pertence. Só temos aquilo que conquistamos. Caros e amados irmãos, esse perispírito reflete esse grau de vibração dos espíritos. Se nós buscarmos das obras complementares de André Luiz, as obras psicografadas por Francisco Cândido Xavier, ele em suas obras considera como cartão de visita esta vibração, esse perispírito radiante. Cada um demonstra no seu perispírito o que realmente é, o grau de perfeição. O grau de perfeição a que chegamos até agora. Diz ele que no mundo espiritual somos reconhecidos por nossa túnica. Se ela for clara, reflete a luz. Se for escuro, opaca, ficamos no escuro. Isso quer dizer, caros e queridos irmãos, que no mundo espiritual não há como nos enganar, nem a nós próprios, nem aos outros. Lá tiraremos as máscaras psicológicas que aqui construímos para não termos de enfrentar o árduo trabalho da limpeza da nossa veste perispiritual. Olha! Esperamos que tenha sido proveitoso a nossa reflexão desta manhã, dias a vinda do Cristo, para nos tornarmos cristãos em atitudes, em ações claras na convivência que temos com os nossos irmãos. Que assim seja, graças a Deus e graças a Jesus.

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0: Quem gostou, faz barulho aí!
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0: 10:32.
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1: 10 horas e 50 minutos.
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0: 11:12.
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5: 11 horas e 25 minutos.
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0: Será que se gravar uma bateria ambiente, sabe?
1: Uma ou duas?
0: Não, as duas tocando ao mesmo tempo.
1: As duas aqui na orelha?
2: Dois!
1: As duas aqui. As duas na orelha?
2: Dois! Um, dois!

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0: Muito bom, muito bom, muito bem. Obrigado!
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0: 11:55.
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0: Obrigado, gente.
1: Valeu.
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2: 12 horas e 16 minutos.
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0: 12:38.
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3: Doze horas e 49 minutos.
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0: Com esse prefixo musical, está entrando ao recesso do vosso lar o programa Cristo é a Solução, da Igreja Evangélica Assembleia de Deus da cidade de Imbituba, que temos como pastor presidente, pastor Natanael Melo, pastor presidente das Assembleias de Deus da cidade de Imbituba. E o apresentador desse programa de todas as tardes do seu domingo, pastor Edenael do Nascimento. É com muita alegria e prazer que eu já quero cumprimentar a todos os irmãos e amigos com uma boa tarde na paz do Senhor Jesus Cristo. Essa paz que excede todo, mas todo entendimento. E o programa Cristo é a Solução, ele vai ao ar todos os domingos pela rádio NBC-FM, a 98.3 FM, a rádio da comunidade de Nova Brasília. Isso aí, 2 horas de programação ao vivo, né, com o programa Cristo é a Solução. E hoje, dia 21 de junho, já estamos no inverno, meus amados. É nova estação, certo? Já estamos no inverno, certo? Estamos com 18 graus agora na cidade de Imbituba, mesmo com sol, certo? Esse sol lindo, radiante em Imbituba. Estamos com a temperatura baixa, 18 graus agora na cidade de Imbituba. A umidade relativa do ar, 74% de umidade relativa do ar. E o vento que sopra a 5 km por hora. Segundo a meteorologia, né, segue-se toda semana fria, tá? De temperaturas baixas. As mínimas poderão chegar a 8, a 12 graus, até 5 graus. A máxima chegará a 20 graus. Então teremos uma semana bastante fria, bastante gelada na cidade de Imbituba. Já estamos no inverno, lembrando a todos que o inverno começou hoje, tá certo? Então prepara o casaco quente aí, tá certo? Porque teremos dias bastante frio na cidade de Imbituba e algumas regiões também do Brasil, bastante frio, certo? Segue-se o tempo bom na cidade de Imbituba hoje, certo? A tendência da temperatura é baixar, né? Conforme vai chegando o anoitecer, a temperatura vai baixando mais, vai declinando a temperatura. Segundo a previsão do tempo, a probabilidade e a chance também de poder ter chuva amanhã, tá? Terça, o tempo com sol nublado. Quarta, o tempo segue aí firme. Quinta, sexta, com sol, certo? Mas tudo com temperaturas baixas, certo? Não esquecendo que nós já estamos no mês do inverno, tá bom, queridos? E que nessa tarde tão linda, tão maravilhosa, tão abençoada por Deus, esse domingo que o Senhor nos proporciona mais um domingo para nós estarmos na presença de Deus, adorando a Deus com o programa Que Solução, e queremos que todos os nossos ouvintes tenham uma ótima recepção com o programa Cristo é a Solução.
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0: Maravilha, maravilha. Nós queremos agradecer aos nossos irmãos, tem os seus comércios e ajuda a manter o programa no ar. 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É maravilha, são nossos irmãos, têm os seus comércios e ajudam-nos a manter o programa Cristo é a Solução no ar.

Maravilha! Nós queremos agradecer também os irmãos aí, as irmãs que tem um carnê, que ajuda a manter o programa no ar aqui de Nova Brasília. Queremos agradecer a irmã Selma Vieira Martins e a irmã Nina do Novo Horizonte, a irmã Terezinha Cruz e a irmã Fátima do Alto Arroio, a irmã Rosa Vieira e a irmã Eli Maciel. Gratidão a Deus pelas vossas vidas, que tem um carnê aí que nos ajudam, né, a manter esse programa no ar. 19 anos levando a boa palavra de Deus, andando e chorando, mas sem dúvida trazendo almas para o reino de Deus. Continue ajudando, continue orando, continue ajudando financeiramente para que esse programa continue no ar, levando a palavra de Deus, uma esperança de fé, de amor para aqueles que precisam, né? Muitos estão precisando de uma palavra. Às vezes a gente não pode ir, mas as ondas sonoras desta rádio, ela emite, né, as nossas vozes na palavra do Senhor, e almas assim têm aceitado a Cristo como Salvador. Milagre tem acontecido através desta programação.

Maravilha, você que quer entrar em contato conosco, é muito fácil, é simples. O telefone da rádio é o 3356-0595, 3356-0595 ou 999-358886, 999-358886, o WhatsApp já está em sua inteira disposição, participe conosco, a sua participação, irmão, ela é muito importante, certo? Muito importante, porque nos ajudam a manter o programa Cristo é Solução aqui, nos ajudando a apresentar o programa Cristo é Solução. 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No link você já vai nos ouvir, o programa Cristo é Solução. Então participe conosco, mande a mensagem para nós aqui, tá certo? Porque nós estamos aguardando você ligar para nós. Nós estamos esperando você nessa tarde participar conosco desse programa que estamos aí caminhando para 20 anos, levando a boa palavra de Deus, andando e chorando, mas sem dúvida, irmãos, trazendo almas para o reino do Senhor. E nós queremos, nessa tarde tão maravilhosa, parabenizar a Assembleia de Deus. É isso aí. A Assembleia de Deus, que dia 18 de junho, completou 115 anos no Brasil, certo? Dia 18 de junho, certo? De 1910, chegava no Brasil dois grandes missionários, Daniel Berg e Gurnavingre. Eles foram os missionários a pregar a palavra de Deus aqui no Brasil, em Belém do Pará. O navio atracou ali no Belém do Pará e dali eles começaram a fazer a obra missionária, né? E dali começou a ter a primeira igreja aqui no Brasil, a Igreja Assembleia de Deus, a Igreja Missionária, né? Como é tida a igreja missionária, Assembleia de Deus, a Igreja Missionária, que visa ganhar almas para o reino de Deus. E aí já fazem 115 anos que a Assembleia de Deus está no Brasil, onde tudo começou, e o nome de Jesus assim sendo glorificado, né? Debaixo de muitas lutas, debaixo de muitos problemas, debaixo de tantas coisas que se levantaram. Mas a palavra do Senhor Jesus Cristo, ele disse: as portas do inferno não prevalecerão contra a minha igreja, né? Então Jesus é a pedra viva, a pedra de esquina, Jesus é a rocha, aonde a igreja está sendo sustentada é em Cristo Jesus. A igreja, Assembleia de Deus, não é sustentada, né, em homens, mas sim em Cristo Jesus. Por isso que ela está aí há 115 anos, desde 1910, dia 18 de agosto de 1910, né, ali estava Daniel Berg e Gunavring pregando o Evangelho de Cristo, e ali foi ganhando almas, a Assembleia de Deus foi crescendo, a Igreja da Assembleia de Deus Missão, né, ela foi crescendo, já faz 115 anos que o nome de Jesus tem proclamado, que o nome de Jesus tem sido exaltado através dessa igreja, onde o Senhor tem levantado homens e mulheres de Deus, né? Está aí, muitos já partiram para a eternidade, como Daniel Berg, Gunavring, linda, a esposa de Gunavring, né? Linda Gurvig, que partiu também para vários, né? Mas a igreja está aí, está no andamento, prosseguimento, certo? E o nome de Jesus sendo glorificado, a palavra de Deus sendo pregada, né? Os ensinos da palavra, a igreja, como nós nascemos no berço evangélico, fomos criados no berço evangélico, né? Meus saudosos pais, eles foram pioneiros aqui em Bituba, certo? A minha falecida tia Ondina, que hoje também já está com Cristo, certo? Foram todos eles batizados ali, na Lagoa da Bomba, onde o Evangelho chegou aqui em Bituba, certo? O Evangelho chegou aqui na cidade de Bituba. Então, a gente lembra, irmão, que a igreja, a Assembleia de Deus, ela não cresce em cima de amuleto, ela não cresce imitando outras igrejas, né? Não, ela cresceu na palavra, no ensino, na oração, né? São duas coisas que a Assembleia de Deus, ela priva muito, que é os ensinos
e que a oração, né, ela tem que ter. E isso é da Igreja Assembleia de Deus, oração e ensino da palavra de Deus, então ela cresce. O que faz crescer uma igreja é uma igreja vivida no ensino da palavra, como ela

proclamando a palavra de Deus, ganhando almas para o reino de Deus e o nome de Jesus assim sendo glorificado. Então queremos na tarde de hoje parabenizar a Igreja Evangélica Assembleia de Deus pelos seus 115 anos no Brasil. Em 1910, dia 18 de junho de 1910, onde começou a Igreja Assembleia de Deus lá em Belém do Pará.

Maravilha, maravilha. Parabéns à Igreja Evangélica Assembleia de Deus pelos seus 115 anos levando a palavra de Deus, né? E o nome de Jesus assim sendo glorificado e sendo exaltado, né? Parabéns, Deus abençoe a todos que estão aí dando continuidade nesta grande obra, onde o Senhor tem levantado homens e mulheres, jovens, crianças, adolescentes, né, para segurar a bandeira e levar e proclamar o Evangelho do Senhor Jesus Cristo. É isso aí, é o programa Cristo é a Solução, da Igreja Evangélica Assembleia de Deus, da cidade de Imbituba. Estamos aqui, né, mais uma tarde abençoada, né, e o nome de Jesus sendo glorificado para todo sempre, né, e que Deus venha nessa tarde abençoar a todos que estão sintonizados conosco nessa tarde tão maravilhosa, tão abençoada pelo Senhor, que o Senhor nos proporcionou de mais um domingo nós estamos aqui, né? Durante toda a semana, trabalhamos, você trabalhou, correu atrás, né, do pão de cada dia, no trabalho secular, e agora o Senhor nos deu essa oportunidade desse domingo, nós estamos aqui para levar até você a palavra do Senhor. Queremos agradecer aqui a irmã Selma, irmã Selma Vieira Martins, que está sempre ligadinha conosco, né, nos dando o prazer e alegria de estar aí ouvindo o programa de todos os domingos. Deus abençoe o pastor Inael e irmã Kátia. Meu Deus, é um culto em meu lar. É sua bênção, pastor, através desta programação. Obrigado, irmã Selma. Que Deus abençoe a senhora, que Deus abençoe seu esposo, que Deus abençoe seus filhos e que a salvação entre aí dentro da sua casa. Pois cremos, né, em grande salvação aí para seu esposo, para seus filhos, libertação, transformação, porque Jesus, ele faz tudo isso, irmã Selma. Nós cremos, estamos orando, né, para que esse grande milagre venha acontecer na sua casa e na sua família. Tá bom, irmã Selma? Um abraço, pastor Juvenal, o pastor Juvenal, que está ligadinho conosco, a irmã Bete, também lá na cidade de Joinville. Obrigado, pastor Juvenal, que Deus abençoe o senhor, que Deus abençoe a irmã Bete. Obrigado por vocês estarem sintonizados conosco, ouvindo esta programação. Também ligadinho sempre conosco, presbítero irmão Eliatar Cardoso, irmã Tânia, sua família, ali de Roça Grande. Obrigado, obrigado, presbítero irmão Eliatar Cardoso, Deus abençoe o senhor, irmã Tânia e toda a sua família. Ali no Morro do Mirim, um abraço para a irmã Maria Conceição de Oliveira, para a irmã Rosália, para o Rosinei, né, que está ali passando os dias na casa da sua mãe, né, ele aqui é de Tijucas, trabalha ali na empresa Porto Belo, certo? E ele está na casa da mamãe ali, mas hoje já está indo embora para Tijucas, certo? Então vai meu abraço aí, receba meu abraço, Rosinei, a irmã Maria Conceição de Oliveira, a irmã Rosália, obrigado por vocês estarem sempre na audiência desta programação. Presbítero irmão Laurence Pires, um abraço para o senhor, para a irmã Luciana, para o Elias, para toda a sua família, sempre sintonizados, ligados nesta programação. Diácono irmão Carlos, Diácono irmão Adilson Melo, obrigado, Deus abençoe o senhor, Deus abençoe toda a sua família por estar ligados e sintonizados conosco nessa tarde, nos dando sempre a alegria de estar aí sintonizado, ouvindo esta programação, pois é bom demais ter vocês. Pastor Lauro Garcia, um abraço, pastor Lauro Garcia, sempre sintonizado conosco, ele, a sua esposa irmã Zenaide, toda a sua família, que estão sempre sintonizados, ouvindo essa programação. Deus abençoe a vida do pastor Lauro, Deus abençoe a vida da sua esposa irmã Zenaide e de toda a sua família. Obrigado por estar sempre antenado com esta programação, pastor Lauro Garcia. Evangelista Marcos Ita, lá de Embu das Artes, da Grande São Paulo, está ligado conosco, sintonizado, ouvindo essa programação. Vai meu abraço. Eu vou dizer, irmão, Marcos Ita, aí da cidade de Embu das Artes, da grande São Paulo, que Deus abençoe grandemente a sua vida, por vocês estarem aí ligados e sintonizados conosco. Evangelista irmão Walter Lopes, a irmã Judite, toda a sua família, obrigado por vocês estarem ligados e sintonizados com esta programação. Que Deus abençoe grandemente, tá bom? A sua vida, evangelista irmão Walter Lopes e família.
Tá bom? É bom demais ter vocês aí ligadinho conosco, ouvindo esta programação, né? E as bênçãos de Deus com certeza sendo derramadas sobre as vossas vidas na tarde de hoje, tá certo? Vai o meu abraço também à Graça do Batista. Boa tarde, amigo. Deus seja louvado. Que Deus abençoe Graça, Deus abençoe Batista, Deus abençoe toda a sua família aí que estão ligadinho conosco. Quero mandar um abraço que está ligadinho conosco, acho que foi na segunda-feira que eu conversei com ele, o Tono, a Graça, se eu não me engano o nome da esposa dele também é Graça, aqui da Nova Brasília, né? Ele é o sobrinho do Alci, sobrinho do Miguel, o esposo da irmã Graça Monteiro, e eu quero mandar um abraço para o Tono, para sua esposa Graça, para toda a sua família, ele dizendo para mim, na segunda-feira, se eu não me engano, dessa semana, estive ali na padaria, de manhã, certo, antes de trabalhar, e me encontrei com ele ali, e ele estava falando do testemunho do Josiel, né? Ele estava falando do testemunho do Josiel, que realmente foi um testemunho muito lindo, não somente ele falou, né, sobre esse testemunho, como vários irmãos que me encontraram, e falaram a respeito do testemunho do Josiel, né, que somente um milagre de Deus na vida dele, né, e acharam assim, muito maravilhoso do que o Senhor Jesus fez na vida do Josiel, nesse grande milagre de ele poder estar já andando, dirigindo o seu caminhão, viajando, né. Então eu quero mandar um abraço aí para o Tono, para a Graça, para toda a sua família, obrigado, ele sempre está ligadinho conosco, todos os domingos, ouvindo esta programação, né? E como é bom, né, a gente saber de pessoas, de irmãos, de amigos, que dão prazer e alegria de todos os domingos estar ouvindo esta programação. Então, muito obrigado, Tono, Deus abençoe você, Deus abençoe toda a sua família, que estão aí sintonizado conosco, nos dando sempre a alegria de ouvir o programa. Deus possa abençoar grandemente a vossa vida na tarde de hoje. Lá do Rio de Janeiro, de Jacarepaguá, Rio de Janeiro, pastor João Carlos, meu amigo, meu irmão, ligado conosco. Boa tarde, meu amigo, pastor Ednael Nascimento. Abraço aos nossos irmãos, pastor presidente Natanael Melo e Ministério de Imbituba. Tenham um dia, uma tarde ricamente abençoada. Que o seu dia seja 100% abençoado. Obrigado, meu amigo, meu irmão, pastor João Carlos, ali de Jacarepaguá, do Rio de Janeiro. Deus abençoe os cariocas, Deus abençoe os paulistas, Deus abençoe os paranaenses, Deus abençoe os gaúchos que estão aí ligados, sintonizados sempre com a nossa programação. Muito bom. Obrigado, pastor João Carlos. Deus abençoe o senhor, Deus abençoe toda a sua família, né, por estar aí sintonizados e ligados conosco nesta programação. Que Deus abençoe grandemente a vossa vida. A paz do Senhor, meu pastor, este programa é uma bênção. Hoje estamos em casa, na escuta desse programa. Obrigado, auxiliar irmão Ivânio, a irmã Ailete, que estão ligados todos domingos conosco, ouvindo esta programação. Que Deus abençoe grandemente, auxiliar irmão Ivane, Mailete, que tem sido companheiros ali nosso, ajudando a obra de Deus na Dedo Novo Horizonte, né, casal que o Senhor tem levantado, sustentado, para nos ajudar a conduzir a obra do Senhor ali na Dedo Novo Horizonte. E todo domingo está sempre sintonizado, ouvindo esta programação. Que as bênçãos de Deus seja derramada sobre a vossa vida. Falando em Novo Horizonte, onde tivemos um culto maravilhoso, irmãos, culto ali do Círculo de Oração Feminino, Filhas de Jerusalém. Presbítero irmão Eliel ministrou a palavra do Senhor. Presbítero irmão Wilson louvou ao Senhor. Foi uma noite memorável ali na Dedo Novo Horizonte. Mesmo com aquele frio, mesmo com aquela chuva, o povo não se intimidaram com o frio, com a chuva, e estavam na casa do Senhor para adorar o Senhor. O Senhor ali fez maravilha, e eu louvo a Deus por tudo que Ele tem feito ali na Dedo Novo Horizonte. E a gente viu ontem a irmã Cida é filha da irmã Elzi. Há 5 anos ela estava afastada do caminho do Senhor. Ela depois estava conversando comigo, com a minha esposa, depois de terminar o culto,
E ela estava 5 anos afastada. Ontem ela voltou para a casa do Senhor. Ontem ela voltou chorando aos prantos e voltou, reconheceu que tinha que voltar para a casa do Senhor, né? Depois de 5 anos longe do caminho do Senhor, ontem ali na casa do Senhor, na Deno Horizonte, ela voltou para a casa do Pai. Voltou alegre da vida, feliz da vida. É, e nós louvamos a Deus que o Senhor guarde a irmã Cida. Ela hoje não mora aqui na Nova Brasília, ela está morando ali em Roça Grande, né? Ela está morando ali em Roça Grande e ela foi ali porque ela foi visitar-nos com o seu filho Luander, com a sua nora Patrícia, né? E ver a Ana ali sendo apresentada na noite de ontem, né? E ali ontem ela foi almejada pelo poder da palavra do Senhor. E aí não teve como resistir à mensagem de Deus pregada ontem. E a irmã Cida retorna à casa do Pai. Há uma grande festa ontem à noite, e o nome de Jesus assim, sendo exaltado e glorificado, porque Ele é bom e a sua misericórdia, ela dura para sempre, né? Tivemos maravilhas ontem de Deus. Deus falou conosco ontem bem de pertinho, Deus renovou, Deus fortaleceu, Deus edificou vidas na noite de ontem ali na Dedo Novo Horizonte, né? Então que Deus abençoe grandemente a irmã Cida e continuando firme aí no caminho do Senhor, né? Porque Ele é bom e a sua misericórdia dura para sempre.

Maravilha, maravilha. Você está aí ligadinho com o programa Aqui Solução. Vamos ouvir mais um hino, querido. Eu já volto já com mais oferecimento na tarde de hoje. Vamos ouvir esse hino aqui, muito lindo, né? Esse hino maravilhoso aqui. Vamos ouvir para a glória de Jesus, para o nosso elevo espiritual na tarde de hoje. E tenho certeza que através desse hino o Senhor vai falar com você nessa tarde, através desse hino tão maravilhoso, né? Para o meu e para o seu coração.

Maravilha, maravilha. É o programa Cristo é a Solução da Igreja Assembleia de Deus em Imbituba. Esse hino é muito lindo, né, irmãos? Um hino que fala que somente a felicidade só em Jesus. Né? Se alguém acha que a felicidade está no dinheiro, se alguém acha que a felicidade está nos bens materiais, tudo isso é bom, irmãos. Tudo isso é bom, tá? Tudo isso é bom. Mas isso não é a felicidade. E isso não traz felicidade. A felicidade mesmo, a gente só encontra em Jesus. Não precisa ter nada. Mas se tem Jesus, tem o maior tesouro na sua vida. Não precisa ter uma bela casa, um belo carro. Não, mas se tiver Jesus dentro da sua casa, já é o suficiente. Porque Jesus, ele supre todas as nossas necessidades. É só em Jesus que nós encontramos a verdadeira paz. É só em Jesus que a gente encontra a verdadeira alegria. A gente tira pela vida de Zaqueu. Zaqueu era um homem bem sucedido. Zaqueu era riquíssimo. Zaqueu, ele era cobrador de imposto do governo romano. Zaqueu, ele tinha tudo aquilo que ele queria, porque ele tinha dinheiro. Mas ele não tinha felicidade. Ele não tinha alegria dentro da sua casa. Sua família não tinha paz. A sua família não tinha alegria. Tinha até o dinheiro, mas o dinheiro não comprava felicidade. O dinheiro não comprava paz. O dinheiro não comprava alegria. Faltava alguma coisa para Zaqueu. Tanto é que Zaqueu, de tanto ele ouvir falar de Jesus, que Jesus curava, que Jesus curou, que Jesus fez paralítico andar, cegos ver, aquilo foi chamando a atenção de Zaqueu. Ao ponto que, quando ele sabe que Jesus ia passar por uma certa cidade e por um certo lugar, uma estrada, ele era de pequena estatura. E ele disse: eu preciso conhecer quem é esse homem, porque todo aquele que vai a ele tem alegria, tem paz, muda de vida, porque ele era cobrador de impostos, ele sabia cada um que vivia, né, naquele lugar. E ele disse: mas como pode? Eu tenho dinheiro, eu tenho tudo, mas eu não tenho paz, não tenho alegria. Eu preciso conhecer quem é esse homem que traz tanta alegria. Quem é esse homem que traz tanta paz? Quem é esse homem que traz tanto amor? Eu preciso conhecer quem é esse homem chamado Jesus. Olha, a curiosidade de Zaqueu em querer saber quem era Jesus. A Bíblia vai dizer que ele, no meio dessa estrada onde Jesus ia passar, tinha um pé de sicômoro bravo. E esse pé de árvore, chamado sicômoro, ele tinha alguns espinhos, irmãos. E para subir naquele pé ali de árvore, era difícil não se arranhar, era difícil não se machucar, era difícil não rasgar às vezes as vestes, porque era esse pé de sicômoro, ele tinha muitos espinhos e o machucava. Mas Zaqueu não queria saber dos obstáculos, Zaqueu não queria saber da dificuldade, ele queria conhecer quem era Jesus. Ele queria saber quem era o autor que trazia essa alegria. Quem é esse autor que trazia felicidade? Quem é esse autor que trazia paz para essas pessoas que iam até ele? E mesmo em situações financeiras, eles eram alegres. Eles tinham paz. Enquanto Zaqueu tinha dinheiro, Zaqueu tinha fama, Zaqueu tinha casa, Zaqueu tinha o que queria, Zaqueu podia ter. Mas Zaqueu não tinha essa paz, Zaqueu não tinha essa felicidade, Zaqueu não tinha essa alegria. E ele não queria saber se aquele pé de sicômoro ali, cheio de folhas,
que não dava para ver ninguém que estava em cima daquele pé de árvore. Ele não queria saber se tinha espinho, que ia se machucar. Ele só queria uma coisa, ele queria conhecer quem era o dono da felicidade. Ele só queria saber quem é que trazia essa alegria para aquele povo. Coisa que Zaqueu não tinha. Eu provavelmente tô falando para alguém aqui nessa tarde que não tem paz, que não tem alegria, tem até bens materiais, mas não tem essa paz, não tem essa alegria. Mas Jesus nessa tarde, ele quer te dar alegria. Porque Jesus é a verdadeira paz. Porque Jesus é a verdadeira alegria. Ele se apresenta para você nessa tarde. E Zaqueu, ele olha para aquele pé de sicômoro e ele sobe aquele pé de árvore. Zaqueu fica escondido entre as folhagens daquele pé de árvore. E ele disse: aqui ninguém vai me ver. Porque Zaqueu não queria se mostrar para a sociedade. Porque ele era uma pessoa bem sucedida, era uma pessoa rica. E ele não queria, só queria conhecer quem era o dono da felicidade. Só queria ver quem era o dono da felicidade. Zaqueu fica quietinho em cima daquele pé de árvore. E ele disse: hoje eu vejo quem é que está trazendo alegria para esse povo. Hoje eu vou conhecer quem é que traz felicidade para esse povo. Mesmo um povo em miséria financeiramente, pobres, mas tem paz, tem alegria. Como pode isso acontecer? Com certeza cogitava isso no coração de Zaqueu. Mas Zaqueu disse: hoje eu vou ver quem é esse homem, hoje eu vou conhecer quem é esse tal de Jesus, que traz tanta alegria, que traz tanta paz, que traz tanto amor para esse povo. E Zaqueu está quietinho naquele pé de árvore. E daqui a pouco, quem vem caminhando pela estrada? Com uma grande multidão. Multidão que receberam paz. Multidão que receberam felicidade. Multidão que outra hora era uma tristeza, era uma lástima. Povo que uma outra hora era sofrimento. Até o momento que Jesus chegou na vida deles. E quando Jesus chegou na vida deles, tudo foi mudado, tudo foi transformado. Porque entrou essa alegria na vida daquele povo. E Zaqueu está quietinho no pé de árvore e dizendo: hoje eu vejo quem é esse homem chamado Jesus. E ele está ali quietinho no meio da árvore e ninguém via. Mas o Senhor Jesus já sabia que Zaqueu ia estar ali. Jesus já sabia que Zaqueu ia estar aqui em cima daquele pé de árvore esperando ele. Jesus sabia, porque Jesus sabe todas as coisas. E Jesus sabia que Zaqueu estava ali, curioso para conhecer quem era Jesus, para levar paz, para levar alegria para dentro da sua casa. E quando Jesus está se aproximando perto desse pé de árvore, a uma distância de uns 30 metros, Jesus olha para aquele pé de árvore e diz: Zaqueu, Zaqueu, desce depressa, porque hoje me convém pousar na tua casa. Oh, meu Deus. Zaqueu não queria saber dos espinhos que tinha naquele pé de árvore. Zaqueu desce depressa e recebe Jesus com alegria. Alegria que ele não tinha. Paz que ele não tinha. Eu estou pregando para alguém nessa tarde que já perdeu a esperança de paz, de alegria, de felicidade. Eu estou pregando para alguém nessa tarde que pode ter bens, mas não tem o que é mais importante na sua vida, que é o bem chamado Jesus Cristo. Quando eu coloco Jesus na minha vida, eu trago a maior alegria. Eu trago a maior felicidade. Posso não ter tudo, mas quando nós temos Jesus, nós temos tudo. Nós temos tudo porque Jesus supre as nossas necessidades.
E quando Zaqueu desce depressa, abraça Jesus. E Jesus diz: hoje eu vou pousar na tua mão. Imagina Jesus dizendo para Zaqueu: Zaqueu, hoje eu vou pousar na tua casa. Irmão, imagina Jesus pousando na nossa casa. Imagina Jesus estando na nossa casa. Que alegria! Onde Zaqueu não tinha, onde era briga, onde era discussão, onde não se entendia Zaqueu com a esposa, com os filhos. Mas naquele momento Jesus foi para a casa de Zaqueu. Zaqueu recebe Jesus com alegria. E Zaqueu vê as suas misérias. Zaqueu vê que tudo aquilo que ele tinha de finanças, de casas, de apartamentos, de carros importados, vamos botar no dia de hoje, de carros importados, de prédios, de casa de praia, de dinheiros e mais dinheiro, Zaqueu de certo, com certeza, pensou: disso nada me trouxe paz, nada me trouxe alegria, nada me trouxe uma comunhão com a minha família. Mas quando esse homem chamado Jesus entrou dentro da minha casa, entrou a paz, entrou a alegria, entrou o amor dentro da minha casa. E Zaqueu olha para Jesus e diz: Jesus, estou reconhecendo as minhas misérias. Eu achava que eu tinha tudo, mas eu era miserável. Eu era um homem nu, cego, que achava que o dinheiro era alguma coisa, mas o dinheiro não é nada. O ter Jesus na minha casa é tudo. A família de Zaqueu aceita Cristo como Salvador. Zaqueu aceita Cristo como Salvador. Ele reconhece os seus erros que estava cometendo na sociedade e diz: Senhor, eu vou dar 4 vezes mais para aqueles que eu defraudei. Reconhecendo as suas misérias, reconhecendo que aquele dinheiro não ia resolver nada e não ia trazer alegria, mas ele viu que a verdadeira alegria estava na pessoa bendita do Senhor Jesus. Nessa tarde, receba Cristo como teu Salvador. Nessa tarde, abra o teu coração. Nessa tarde, abre a tua casa. Deixa Jesus entrar dentro da tua casa. Deixa Jesus transformar a tua vida. Deixa Jesus entrar e fazer morada dentro da tua casa. Deixa Jesus entrar dentro da tua família. Coloca Jesus no centro do teu casamento. Coloca Jesus no centro da tua família. Coloca Jesus nessa tarde, como Zaqueu colocou: Jesus, fica no centro da minha casa. Jesus, fica no centro da minha família. Eu achava que tinha tudo, porque eu tinha bens materiais, mas agora eu reconheço que de nada disso me adiantava, porque eu não tinha paz, não tinha sossego, não dormia, não tinha tranquilidade, não tinha felicidade. Mas agora, o momento que o Senhor Jesus entrou dentro da minha casa, entrou essa paz, entrou essa alegria, entrou o amor pela minha família, que eu não tinha mais. Mas entrou porque Jesus entrou na minha casa. Nessa tarde, Jesus fala contigo nessa tarde, para você ter felicidade, para você ter paz, para você ter alegria. Deixa Jesus entrar na tua casa. A maior alegria de um homem, a maior alegria de uma mulher, é ter Jesus na vida. Escuta uma coisa que eu vou dizer para você: quando nós temos Jesus na nossa vida, não vai lhe faltar nada. Quando o salmista Davi, ele expressa o Salmo de número 23, o Senhor é o meu pastor, nada me faltará. Esses salmos muitos interpretam erradamente, porque achando que aceitando a Cristo como Salvador não vai faltar, às vezes, o alimento,
às vezes as portas de emprego. Jesus não está falando sobre isso. Jesus está dizendo assim: olha, pode faltar o emprego, pode faltar o alimento, pode faltar o que faltar, mas eu, o Senhor Jesus, o pastor, o sumo pastor, o bom pastor, não te faltará. Por isso que o salmista Davi, ele diz: o Senhor é meu pastor, nada me faltará. Não é os alimentos que vai faltar, é Jesus que não vai faltar na tua vida. É Jesus que, meio às lutas, que meio aos problemas, que meio às adversidades que você está atravessando, e meio às enfermidades que tem assolado a tua vida aí nessa tarde, ele está dizendo: pode ter até enfermidade no teu corpo físico, mas eu, Jesus, estou aqui do teu lado. Eu, Jesus, não vou te faltar. Pode a enfermidade te assolar, pode a enfermidade estar te afligindo nessa tarde, mas eu, Jesus, não te faltarei. Eu, Jesus, não te deixarei. Eu, Jesus, estou contigo. Jesus expressa no Salmo 23: pode faltar tudo, mas ele não vai faltar dentro da tua casa. Você pode estar passando momentos de provações, talvez momentos de provações financeiro, talvez momentos de provações de desemprego, talvez momentos de provações de enfermidade no seu corpo físico, mas Jesus está dizendo: pode ter tudo isso aí, mas eu, Jesus, estou aqui contigo. Eu, Jesus, não te falto nunca. Por isso que o Salmo 23 diz: eu sou o Senhor, nada vai te faltar. Não é as coisas que vão te faltar, é Jesus que não vai te faltar. E se Jesus não falta na minha e na tua vida, pode ter certeza que o milagre vem a caminho, pode ter certeza que as bênçãos estão vindo a caminho, porque Davi disse: o Senhor é meu pastor, nada me faltará. Ele é o centro da minha vida. Jesus não faltando para mim, o resto pode faltar. Só não pode faltar é Jesus na minha vida. Só não pode faltar é Jesus dentro da tua casa. Só não pode faltar é Jesus dentro da tua família. Só não pode faltar é Jesus dentro do teu emprego. Só não pode faltar é Jesus nas tuas finanças. Jesus é maior do que o teu emprego. Jesus é maior do que as finanças. Jesus é maior do que a tua enfermidade. Jesus é maior do que o desemprego. Jesus não faltará na tua vida. É isso que o salmista Davi está falando no Salmo de número 23. Eu sinto a boa mão de Deus nessa tarde, trabalhando, agindo, manifestando, movimentando, tocando. Jesus vai tocando em cada vida nessa tarde. Jesus vai manifestando a unção em cada casa agora. Jesus vai renovando forças dessa mulher agora. Jesus vai tocando agora, Jesus. Renova as forças da tua filha. Renova as forças do teu filho. Ah, Senhor, eles estão aí cansados de tantos problemas e tantas lutas. Mas Jesus, nesta tarde o Senhor entra nessa casa, assim como o Senhor entrou na casa de Zaqueu. Jesus, entra na casa desta mulher, entra na casa desse homem. Jesus, toca nessa enfermidade agora. Jesus, renova as forças da tua filha, Jesus. Renova, Senhor, nessa tarde. A tristeza seja transformada em alegria. Ah, meu Senhor, entra a paz dentro dessa casa. Entra a paz dentro desse casamento. Entra a paz dentro dessa família. Ah, Jesus, a paz que o Senhor trouxe, levou para dentro da casa de Zaqueu, entra agora nesta casa. O Senhor é o nosso pastor, nada vai faltar. O Senhor não vai faltar na nossa vida. O Senhor pode faltar tudo, pode faltar tudo.
todas as coisas, mas o Senhor não falta. O Senhor está presente em cada vida, o Senhor está presente em cada casa. Seja o teu mover nessa tarde, Jesus, seja o teu trabalhar em cada vida nessa tarde, Jesus, porque o Senhor é fiel e verdadeiro, o Senhor é bom e a sua misericórdia dura para sempre. Eu sei, Senhor, que vidas estão sendo visitadas nessa tarde. Eu sei, Senhor, que vidas estão sendo agora tocadas pelo teu poder, pelo teu amor, pela tua misericórdia. Jesus, nessa tarde, Jesus, o Senhor está visitando essa casa, o Senhor está visitando esta família. Oh, Jesus, porque a tua presença é grande, a tua manifestação, Jesus, sobre a nossa vida, através das ondas sonoras desta rádio, aonde estão entrando nos mares, nos barcos, nas empresas, nas casas, aleluia, nos automóveis, nos caminhão, aleluia, onde as ondas sonoras estão chegando, em Porto Alegre, Paraná, São Paulo, Portugal. Senhor, está sendo movimentado vidas aqui nessa tarde, vidas que estavam desanimadas, vida que estavam cabisbaixa, mas Jesus chegou agora nesta casa, Jesus chegou agora nesta família, para levantar mão forte. Ai, Jesus, Jesus, tu és Senhor dos senhores, tu és o Rei dos reis, tu és exaltado no céu, na terra e debaixo da terra. Jesus, tu és aquele que traz paz, tu és aquele que traz alegria, tu és aquele que traz a calma. Ah, Jesus, nessa tarde, o Senhor está acalmando corações aflitos. Nesta tarde, o Senhor está trazendo alegria. Ah, Jesus, nessa tarde, o Senhor está apaziguando o casamento que talvez estava à beira da separação, aonde o inimigo queria destruir esse casamento, essa família, mas Jesus chegou agora nesta casa, Jesus chegou agora nessa família para unir, para colocar o amor, para colocar a comunhão. Ah, Jesus, porque a tua presença é grande neste lugar, porque a tua manifestação, Jesus, é grande. Eu sinto uma virtude do Senhor saindo da cabine dessa rádio. Eu sinto uma virtude do Senhor saindo agora. Salva, Senhor, nessa casa. Salva, Senhor, o marido. Salva os filhos. Salva a esposa. Salva o esposo. Salva, Jesus. Salva, Jesus. Salva. Tu és o Senhor. Tu és o Senhor. Salva nessa tarde. Faz maravilha nessa tarde. A felicidade, Senhor, que essa casa não tinha mais. Que nessa tarde agora, Jesus, que o Senhor entre agora e dá essa alegria, dá essa felicidade. Jesus, eu sinto a tua mão aqui, eu sinto, Senhor, a tua presença. Oh, Jesus, fica conosco. É por isso que os discípulos do caminho de Emaús, eu estava caminhando com eles, e quando entrou naquela casa, e quando o Senhor partiu o pão, eles assim viram que era o Senhor que estava caminhando com eles, e eles falaram: Senhor, fica conosco. Jesus, fica conosco. Jesus, não nos deixa, Jesus. Jesus, a tua presença é tudo. Jesus, a tua presença é tudo. Se a tua presença não estiver conosco, não adianta ter dinheiro. Não adianta ter bens materiais. Não adianta ter bom emprego. Não adianta ter bons dinheiros depositados em banco se não, Jesus não tiver. Porque a maior felicidade está em ti, Jesus. A maior alegria, o maior tesouro de um homem, de uma mulher, é Jesus. Fica conosco, como disse aqueles dois discípulos do caminho de Emaús. Nessa tarde, você que está sentindo a boa mão de Deus sobre a tua casa e a tua família, diga: fica comigo, Jesus. Fica comigo, Jesus. Fica comigo. Diga para Jesus: fica comigo. Oh, diga para Jesus,
Fica comigo, Jesus, nessa tarde. Ele diz para você que Ele está com você. Aleluia. E Ele não vai te deixar, porque Ele é o teu amigo. Ele é o único amigo que não vai te deixar. Ele é o único amigo que vai te trazer paz. Ele é o único amigo que vai te trazer a verdadeira alegria. Esse amigo chamado Jesus Cristo, Ele se apresenta para você nessa tarde e diz para você que Ele está com você.

Oh, maravilha, maravilha de Deus. É o programa Cristo é a Solução, que o Senhor possa ficar nessa tarde aí na tua vida, na tua família, porque tá demais a presença de Deus aqui. Tá demais o mover do Espírito Santo aqui na cabine dessa rádio. Tenho certeza que dentro da sua casa também. Quando nós reconhecemos os nossos erros, as nossas falhas, quando nós nos humilhamos, ah, meu amado, a presença de Deus se manifesta sobre nossa vida de uma maneira especial.

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0: teu perdão.
1: Jesus, sou eu, sou eu.
0: Jesus, sou eu, batendo a tua porta.
1: É verdade.
0: Minha fé já quase morta, a esperança quase
1: já morreu. Meu Deus.

obrigado, obrigado. Obrigado. Obrigado, Senhor. Obrigado. A palavra é uma só nessa tarde, como todos os dias da minha vida em que vivo por Ti, para Ti. Gratidão é a minha palavra, Jesus.

maravilha, maravilha. É o programa Cristo é a Solução da Igreja Assembleia de Deus em Imbituba, onde sentimos realmente a boa mão de Deus sobre nossas vidas. E eu quero atender aqui, os irmãos estão mandando mensagem, irmãos, e como é bom nós sentir a presença do Senhor em nossas vidas. Quero agradecer a irmã Graça Monteiro, que todos os domingos está ligadinha conosco, como diz ela para nós aqui, para mim, diz, pastor Dinael, como é bom, pastor, é saber que domingo está chegando e que nós temos o programa Cristo Solução para ouvir, que nos traz bastante alegria dentro da nossa casa. Em ouvir o programa, ela está sendo grata a Deus pelo seu irmão estar melhor, está se alimentando, já saiu da cama. E ela disse que esse programa ela é uma benção, tem que continuar e continuar e continuar e continuar. Obrigado, irmã Graça Monteiro, da Igreja Evangelho Quadrangular, todos os nossos irmãos da Igreja Evangelho Quadrangular, que Deus abençoe. Ao esposo da irmã Graça Monteiro, Miguel, que Deus abençoe. Obrigado por todos os domingos você estar ligadinho conosco, tá bom, irmã Graça Monteiro? Deus abençoe. Deixa eu ver aqui. É, o nosso querido irmão Natan, estamos ligadinho, meu irmão, aqui na Portaria 3. O GG, o Riquelme e o Marcelo. Manda um abraço para o irmão Laureci e para o Rodrigo e para o pessoal aí. Obrigado, irmão Natan, que estão aí na área portuária, né? É, na Portaria 3. Certo? Amanhã eu estou aí. Amanhã o senhor não está, né? Está trabalhando hoje. Amanhã eu estou aí, né, prestando serviço na área portuária, certo? E vai meu abraço aí, irmão Natan, ao GG, ao Riquelme e ao Marcelo. Muito obrigado por vocês aí trabalhando, né? Trabalhando com toda a dedicação aí do seu trabalho, mas é ligadinho com o programa, né? Vai meu abraço para vocês e a todos aí da área portuária. Que Deus abençoe grandemente, né? Aí vocês da Portaria 3. É, onde liberam, né, para que a gente entre aí na área alfandegada do porto, certo? E Deus guarde vocês aí sempre, tá bom? E um ótimo trabalho, né? Sabemos que vocês vão até às 19 horas, né, se eu não me engano, né? Começaram às 7 da manhã, vão até às 19 horas, se eu não me engano, né, irmão Natan? Que Deus abençoe aí, que Deus guarde vocês aí. Presbítero irmão Antônio Abraão de Medeiros, meu amigo, ele, a sua esposa, irmã Conceição, paz do Senhor, pastor, estou na escuta. Pastor,

Eita maravilha. Obrigado, obrigado. Deus abençoe, Natan. Obrigado a todos vocês aí. Pastor, na escuta desse abençoado programa. Glória a Deus. Amém. Pastor. Palavra maravilhosa, pastor. Meu Jesus amado. Creio em nome de Jesus. Que o Senhor venha lhe usar sempre assim. Obrigado, irmã Sônia. Deus abençoe, irmã Sônia. Deus abençoe, irmã Ademir. Deus abençoe sua família. Paz do Senhor, pastor. Ô, glória. Estamos aqui escutando. Fala comigo, Jesus. Obrigado, irmã Marília. Deus abençoe, irmã Marília. Presbítero irmão Anselmo, José. Toda essa família querida, abençoada por Deus aí, que estão sintonizados conosco. É verdade, irmã Marília. Fica comigo, Jesus. Ah, se não fosse Ele. Ah, se não fosse Ele, o que seria de nós? O que seria de nós? Mas graças ao bom Deus, que nós temos Ele em nossas vidas. Maravilha, maravilha. Só Ele, só Jesus. Boa tarde, na paz do Senhor, meu pastor. Estamos em audiência ao tão maravilhoso programa. Obrigado, presbítero irmão Julião, irmã Simone, Henrique Neto. Bom demais ter vocês na audiência desta programação. Bom demais. E a manifestação de Deus sobre cada vida nessa tarde. Ô, boa tarde, a paz do Senhor, meu pastor Josias do Barco. Estamos em viagem subindo, meu pastor. Manda um abraço para o evangelista irmão Walter, família, para o irmão Valdir Amaral, para o seu primo Josiel. Deus abençoe. Deus é fiel, meu pastor, que Deus fez, né, na vida do Josiel, que escutamos o testemunho no domingo passado. Foi tremendo. Ei, maravilha. Ele teve o privilégio, né, de Deus ter alcançado ele com um milagre, e que ele possa ter também esse privilégio de retornar para a casa do Senhor. Meu pastor, que mensagem linda essa que Deus colocou no seu coração, meu pastor. Palavra maravilhosa. Deus é fiel em nossas vidas, pastor. Ô, pastor, quero muito reconhecer o Senhor pessoalmente, pastor. Quero muito lhe dar um abraço, porque nós nos conhecemos somente pelo WhatsApp, por foto. Mas eu quero, pastor, abraçar o Senhor, chorar junto e sentir essa presença de Deus que o Senhor tem em sua vida. Porque quando fala, nós sentimos um poder, uma unção saindo da sua boca com a presença de Deus. Oh, aleluia! Glória! Glória! Aleluia! Aleluia! Jesus é bom, irmão Josias. Jesus é bom. Jesus é maravilhoso. Eita, e a série que é manter.

É verdade, irmão Josias. Irmão Josias é grato a Deus também, porque da onde Jesus tirou ele, do fundo do poço, perdeu tudo, vivendo debaixo de marquise, se alimentando de resto de comida. Da onde Jesus me tirou, sou grato a Deus, pastor. Sou grato a Deus, não era nem para estar mais aqui, pastor. Vivia debaixo de viaduto, dormia passando frio, pastor. E jamais eu imaginava, pastor, que um dia eu teria o meu próprio barco,

um dia estaria viajando por esse mar. Pastor, passei frio. Pastor, passei fome. Não tinha nem roupa, pastor, mais.

Mas Deus teve misericórdia de mim, pastor. Deus me achou lá na sarjeta. Deus me achou debaixo do viaduto. Deus me achou, pastor. Quando eu tinha perdido as minhas esperanças de viver, pastor. Mas Jesus desceu lá onde eu estava, pastor, e me levantou, e a Ele eu entreguei minha vida, pastor. Reconstruí minha família. Jesus fez reconstruir minha família. Jesus me deu tudo aquilo que o inimigo tirou. E sou grato a Ele, pastor. Sou grato a Ele, pastor, pelo que Ele tem feito na minha vida, na minha família. Hoje eu posso dizer, pastor, que eu sou o homem mais feliz da vida. Não porque tenho barco, não porque tenho empregados. Não, não, pastor. É porque eu tenho Jesus na minha vida. E Ele diz ainda: Deus é maior do que tudo. Deus é maior do que tudo, pastor. Hoje devo minha vida por Cristo, por Ele ter me aceitado como eu era. Mas me tirou do monturo, no lago de lodo eu estava. Mas me fez um novo homem. Porque Ele é Senhor. Ele é o Deus dos céus e da terra. É, irmão Josias. Como diz ele ainda aqui, pastor. Vou ver se ainda chego em casa, lá em Navegantes ainda, pastor. Atracar o barco. E quero ir para a casa de Deus, pastor. Adorar Ele hoje. Só tenho que glorificar a Ele, pastor. Ô, irmão Josias, como é bom. Como é bom servir a Jesus. Nós estamos ouvindo o testemunho do irmão Josias aqui, irmãos. Ele está em alto mar. Está mandando mensagem lá em alto mar. Falando um pouco da sua vida. Falando um pouco do que ele era antes de conhecer a Cristo. Mas como ele diz, agora eu sou o homem mais feliz da face da terra. Ô, meu Jesus, pastor, passando por fora do porto agora, sentindo, navegando para Navegantes, pastor, e ouvindo esse tão abençoado programa, que todas as tardes de domingo, pastor, tem sido um culto dentro do meu barco, aonde a caixa de som nós temos aqui fora da casaria e para os tripulantes ouvir. Ei, meu Jesus, meu Deus, aleluia. Ai, Espírito Santo de Deus, nessa tarde está tão bom nesse lugar. Ah, Jesus, é muito bom. Como diz o irmão Josias, que ele quer ver se um dia. Ele quer ver se um domingo, ele vindo do Rio Grande do Sul, ele consiga descer no porto de Imbituba
para dar um pulinho até aqui o programa Cristo é Solução. Vai dar certo, irmão Josias. Vai dar certo, vai dar certo. Deus vai prover isso aí, irmão Josias. De o senhor sair lá do Rio Grande do Sul, dar certo aí no horário. De o senhor parar no porto de Bituba, dar uma descidinha no porto. E vir aqui até o estúdio desta rádio. No programa Que Solução. Vai dar certo, em nome de Jesus, vai dar certo. Oh, meu Jesus. Aleluia. Como diz ele, é uma grande alegria, pastor, ouvir esse programa. E, pastor, a espiritualidade desse programa é algo extraordinário. A gente sente a presença de Deus dentro do barco, porque é um programa de alta espiritualidade, um programa que a gente realmente sente Deus na nossa vida. Nós estamos longe um do outro, pastor. Nós estamos longe um do outro, mas a presença do Senhor inunda esse meu barco. Nós sentimos uma unção grande, extraordinária, porque é um programa debaixo de oração e é um programa de nível de espiritualidade. Os hinos que é colocado são hinos espirituais.

Como diz ele, pastor, duas caixas de som, pastor, fora da casaria, tá indo conosco três barcos de porte menor, tudo na escuta do seu programa, pastor, porque as caixas de som aqui são fortes e eles estão aqui perto do barco, estão ouvindo. Meu Deus, que coisa linda ali em alto mar, né, irmãos? Um barco com duas caixas de som fora da casaria. Imagina a presença de Deus. Ah, como está bom esse lugar. Muitos irmãos estão dizendo, pastor, faz todo dia o programa, pastor. Faz todo dia, faz todo dia. Faz todo dia. Porque... pastor, quando vai chegando perto das 3 horas, vai apertando o coração, porque está perto de terminar o programa, porque é um culto, é um culto. Oh, meu Jesus. Ele é bom. A sua misericórdia dura para sempre, é por isso, irmãos. Eu largo tudo. São 19 anos que estamos aqui com frio, com sol, com chuva, muitas vezes doente, mas nós estamos aqui todos domingo, nos privando de tantas coisas que eu poderia estar fazendo com a minha família, sair, passear, ir no shopping, tirar a tarde de domingo com a minha família, pois trabalhamos a semana toda, não dependemos, queridos. Temos nosso ordenado, trabalhamos, mas o chamado é mais forte. O chamado é mais forte. O chamado que Deus colocou dentro de mim, isso queima meus ossos. Isso queima, derrete meus ossos. O chamado que Deus fez na minha vida, desde o ventre da minha mãe, Ele me chamou para esta grande obra. E eu não posso parar. Eu não posso parar. Oh, maravilha. Mão Josias mandou aqui a foto das três baleeiras. Coisa linda, Mão Josias. Alto mar. Ei, meu Deus. Tá aqui os barcos que ele mandou para mim. O porto do Rio Grande do Sul lá. Ei. É bom demais, hein? Fotos lindas, irmão Josias. Maravilha. Tudo em comboio, pastor. Um atrás do outro, mas ouvindo o programa. Cristo é a solução. Ei, irmão Josias. Bom demais. Bom demais. Presbítero Anselmo, meu amigo. Pai do Senhor, pastor. Maravilha. De palavra. Que Deus abençoe todos os seus ouvintes. Obrigado, presbítero Anselmo. Deus abençoe o senhor. Deus abençoe a irmã Marília, Deus abençoe José, bom demais, toda a sua família. Que mensagem linda, pastor, que o senhor trouxe na tarde de hoje. Deus continua usando o senhor. Deus continua usando o senhor grandemente. E nem estava nada preparado, não tinha escrito nada, não tinha trazido, porque hoje era o Madim que ia estar aqui. Hoje era o Madim, hoje era o presbítero irmão Gil que era para estar aqui. Mas aconteceu, né? Alguns imprevistos, e aí não deram para ele estar aqui. E eu não tinha nada na mente, assim. Deus foi dando, Deus foi colocando, irmã Selma, e trouxe essa palavra de Deus para os nossos corações. Como diz ela, que mensagem linda, pastor, que eu estou escutando. Deus é fiel, Jesus é tudo em minha vida. É verdade, irmã Selma, é verdade. Palavra maravilhosa. Palavra maravilhosa. Irmão Josias, o primo tá. O primo tá na carreta, viajando. Bom demais, Jesus é bom demais. É o programa Cristo é a Solução. 19 anos levando a palavra de Deus, entregando essas mensagens lindas que vem da parte de Deus para o nosso coração, e o nome de Jesus sendo glorificado. Receba a presença de Deus aí na tua vida.

Oh, maravilha! É o programa Cristo é a Solução, 19 anos levando a boa palavra de Deus, andando e chorando, mas sem dúvida, trazendo almas para o reino do Senhor e Jesus Cristo. Deixa eu ver aqui mais uma mensagem. A paz do Senhor, pastor Israel, grata a Deus por mais um domingo abençoado. Que mensagem maravilhosa que veio ao nosso encontro como refrigério, glórias a Deus. Deus continue usando sua vida, pastor, para essa obra que ele confiou em suas mãos. Deus abençoe-lhe sempre, sua família, a equipe e a todos. Obrigado, irmã Fátima, que Deus abençoe a senhora, que Deus lhe dê saúde e obrigado sempre pelas palavras que a senhora nos traz, palavras de incentivo, palavras de ânimos, palavras de encorajamento que nos dão para a gente prosseguir, né, fazendo a obra do Senhor. Queridos, chegou o momento de nós falar com Deus, momento da oração da fé. E você que está aí nessa tarde, uma tarde fria, 18 graus na cidade de Bituba, nós queremos orar por você. E nesse momento eu creio em milagres, porque nós vivemos através de milagres, porque nós somos milagres do Senhor Jesus. E nessa tarde eu quero orar pela tua vida, pela tua família, crendo nas bênçãos do Senhor. Aonde você estiver, se você puder inclinar a sua fronte, fechar os teus olhos, colocar a tua mão direita sobre a tua enfermidade, porque é um gesto que você vai fazer de fé a Deus, que crê nessa tarde que o Senhor vai te alcançar e restaurar a tua saúde. Querido Deus e Pai, em nome de Jesus Cristo, teu Filho amado, chegamos o momento, Senhor, de falar com o Senhor através da oração. A oração da fé, a oração que restaura, Senhor, aqueles que estão enfermos. Senhor, quantos nessa tarde estão acamados, Senhor? Quantos nessa tarde estão enfermos com uma dor no seu corpo? Mas nesta tarde, Senhor, eu creio que o Senhor está visitando a tua filha, está visitando o teu filho, Senhor, nessa tarde, e o Senhor está restaurando a saúde da tua filha, a saúde do teu filho. Visita, Senhor, nessa tarde, Pai, dá cura, desde a planta do pé ao alto da cabeça, sejam eles curados, a enfermidade nos ossos, a enfermidade nos nervos, a enfermidade no sangue, a enfermidade na mente, nas vistas, a enfermidade nos ouvidos, a enfermidade no intestino grosso, no intestino fino, delgado, enfermidade no fígado, enfermidade no coração, no estômago, no pâncreas, enfermidade nas pernas, enfermidade nos pés, enfermidade nos ossos, enfermidade na coluna, em nome de Jesus Cristo, sai desse corpo agora esta enfermidade, pelo poder e pela autoridade que há em Cristo Jesus, o nosso Senhor, sai em nome de Jesus. Esta gripe, Senhor, essa dor na garganta, essa febre, sai agora do corpo do teu filho, do corpo da tua filha, em nome de Jesus, há poder no teu nome. Senhor, nessa tarde visita, abençoa, Senhor, a nossa nação brasileira, abençoa nossos governantes, abençoa, Senhor, o nosso estado de Santa Catarina, abençoa a nossa cidade de Ibituba, continue guardando a nossa cidade, continue protegendo Ibituba, abençoando o porto, abençoando, Senhor, os diretores do porto, abençoando as empresas portuárias, Senhor, que
contratos sejam assinados para exportação e importação ao porto de Imbituba. Teus filhos que ali estão trabalhando, Senhor, na área portuária, Senhor, para adquirir o pão de cada dia, o seu salário com seu suor, abençoa, Senhor. Seja movimentado de navio o nosso porto. Pai, abençoa o irmão José, está lá em alto mar, indo para navegantes com alguns barcos de porte menor. Seja abençoado agora, aleluia, o barco do irmão José, os demais barcos que estão em viagem para navegantes, abençoa, guarda a chegada deles, e que o irmão José chegue a tempo, Senhor, na sua casa, para ir no templo do Senhor te adorar. Pai, abençoa, salva almas ali no barco do irmão José, como o Senhor tem salvado vidas naquele lugar. Salva, Senhor, também vidas em cada casa, Senhor. Abençoa as empresas, microempresas, empresários. Abençoa Imbituba, abençoa, Pai, a tua igreja aqui em Imbituba, Senhor. Derrama um grande avivamento. Abençoa o nosso pastor presidente, pastor Natanael, o nosso vice-presidente, pastor Everton. Pai, abençoa teu povo, derrama um avivamento. As demais igrejas de outras denominações, Senhor, que pregam o teu evangelho, abençoa, Deus. Abençoa os demais municípios, Senhor, guarda os demais municípios, demais cidades, demais estados, abençoa, guarda, Deus. Abençoa, livra-nos de toda tempestade, de todos os temporais. Senhor, guarda a nossa cidade, guarda nossas casas, guarda nossas famílias, protege, Pai. Senhor, nós vivemos em tempos difíceis em que a natureza está gemendo, Senhor. Os sinais através da natureza nos mostram que o Senhor está voltando para vir buscar a sua igreja, Senhor, mas cuida de nós, cuida do teu povo, Pai, que nenhum mal chegue à casa dos teus filhos. Dá proteção, meu Senhor, guarda, Pai, a cada um, Senhor, livrando do mal, livrando do perigo, guardando a nossa nação brasileira, guardando os demais estados, guardando demais municípios, livrando de todo mal, livrando de toda a ira, Senhor, da natureza. Mas guarda, protege, ó Pai, nós pedimos a tua proteção, meu Senhor. Oh Deus, tu és o Senhor que manda no vento, tu és o Senhor que manda no mar, tu és o Senhor que manda na terra, tu és o Senhor que manda, Senhor, em todos os lugares. Tudo está subordinado ao poder da tua palavra. Senhor, nos guarda, nos protege, nos livra, Pai. Ah, Senhor, visita, Senhor, agora os hospitais, o Hospital São Camilo, o Hospital de Florianópolis, Criciúma, Tubarão, Joinville, demais hospitais, aqueles que estão internados, meu Pai. Senhor, dá cura para eles, dá um milagre para eles, aqueles que talvez já receberam uma notícia que não tem mais jeito, que não tem mais solução, mas, Senhor, entra agora nesta vida, Senhor, dá cura, meu Pai, dá um milagre, Senhor, nessa tarde eu te peço. Ah, o pastor Antônio Geliski, que passou, Senhor, por um transplante de fígado, está, Senhor, ali, ó Deus, sendo ali, nesse momento, recuperando, Senhor, dessa cirurgia, está bem, Senhor, cuida dele, Senhor. Pai, visita, Senhor, também a irmã Maria Conceição de Oliveira, dá saúde para tua filha, cura suas enfermidades, Senhor. Pai, a irmã Fátima também, nessa tarde, visita tua filha, dá cura, milagre, Senhor. Pai, em nome de Jesus, nessa tarde, eu creio, Senhor, que teus filhos serão curados nessa tarde de todo mal, de toda enfermidade. Senhor, irmão Dedê, irmã Bianca, Senhor, dá cura, visita o seu lar e a sua família. Senhor, nós cremos no teu mover. Presbítero irmão Antônio Abraão de Medeiros, a irmã Conceição, cuida do teu servo, Senhor, ajuda eles, abençoa, Pai, porque tu és Senhor, abençoando, Senhor, a nossa convenção também, que inicia hoje, Senhor, lá em Piratuba, os pastores e todos o campo de, aleluia, Santa Catarina Sudoeste, reunidos, Senhor, aleluia, que tudo seja direcionado pelo teu Espírito Santo, que nada seja feito de si próprio do homem, mas todas as decisões ali na convenção, Senhor, seja tudo decidido conforme o teu querer e a tua vontade, Pai, em nome de Jesus. Nessa tarde, Pai, visita essa pessoa que está presa no mundo do vício, da droga, Senhor, seja libertada, Senhor, porque nós cremos no teu poder, nós cremos no teu agir, na tua transformação, Senhor, em nome de Jesus, nessa tarde.
tarde. Visita, Pai, aqueles todos que estão precisando de um toque do Senhor. Aleluia, que seja agora recebido milagre do Senhor sobre a tua vida. Seja tocado, Senhor, na tua enfermidade. Visita também ali, Senhor, a família do irmão Natan, Senhor, sua esposa, Senhor, a sua família, Senhor, dando a cura para aqueles que precisam ser curados de uma enfermidade física. Ó Deus, nessa tarde, em nome de Jesus, eu creio, Senhor, na tua manifestação, no teu poder. A tia da Emanueli, Senhor, canto também, dá cura, Senhor, para tua filha que está ali acamada, Senhor. Mas nós cremos no teu trabalhar, nós cremos no teu agir. Senhor, são tantos que se encontram enfermos, são tantos que precisam de um milagre, mas o Senhor sabe aqueles que precisam, Senhor, que eles sejam tocados, a unção nessa tarde, Pai, que está tendo dessa cabine, desta rádio, seja alcançada a vida, Senhor, porque nós cremos, Senhor, no teu trabalhar. A irmã Terezinha Cruz, a irmã Camila, Senhor, dá cura, dá um milagre, dá vitória para esta família. Ó Deus, em nome de Jesus, Senhor, abre as portas de emprego para este homem, para esta mulher que precisa, Senhor, de um emprego, de uma porta aberta. Mas, Senhor, nessa tarde, seja eles tocado, restaurado. Ó Senhor, em nome de Jesus, nessa tarde, abençoa, Senhor, os patrocinadores que mantêm, que sustentam este programa no ar. São 19 anos levando a tua palavra. Abençoa aqueles que estão orando por este programa, aqueles que consagram a sua vida por este programa, para que todos os domingos nós venhamos estar aqui a partir das 13 horas, Pai, levando uma palavra de fé, de amor, de esperança. Cuida da minha vida, cuida da minha vida, da saúde. Toca, Senhor, no meu corpo, restaurando, dando-me saúde e força, porque a coisa que eu mais amo, a coisa que eu mais me sinto bem, Senhor, é fazer a tua obra, é estar aqui todos os domingos, é estar ali na tua casa, Senhor, cuidando do teu rebanho, das tuas ovelhas, que o Senhor colocou na minha responsabilidade, que eu possa cuidar como o Senhor quer que eu cuide. Dá-me saúde para mim, para minha esposa, para os meus filhos, para minhas noras, Senhor, seja nós visitados todos os dias, Senhor. Pai, abençoa os diretores desta rádio. Ó Senhor, em nome de Jesus, nessa tarde, que sejam visitados cada vida, que sejam visitados cada família. Ó irmão Paulo César, Senhor, visita o irmão Paulo César, sua família, dá saúde. Ah, Senhor, a família da irmã Selma Vieira, salva seu esposo, salva seus filhos, haja libertação dentro daquela casa, Senhor. Eu creio nessa tarde. Também a irmã Sônia, Senhor, o irmão Ademir, a família da irmã Sônia, Senhor, ajuda, Senhor, dá vitória para aquela família. Ó, meu Deus, eu creio em milagres, eu creio no teu mover, Senhor. Grande é a vitória que o Senhor tem para os seus filhos. Ó, Deus, em nome de Jesus, em nome de Jesus, nessa tarde, Senhor, eu creio, Senhor, que o Senhor está visitando vidas, que o Senhor está visitando famílias nessa tarde, porque é o teu mover, é o teu trabalhar nessa tarde, Senhor, nessa tarde. Em nome de Jesus, nós oramos, nós cremos, Senhor, na vitória, nós cremos, Senhor, no milagre, Senhor, em nome de Jesus, nessa tarde, sejam todos visitados pelo mover de Deus, pelo milagre de Deus agora, receba o toque do Senhor, receba a tua vitória nessa tarde, em nome de Jesus, amém e amém.

Maravilha, maravilha, receba o toque de Deus aí na tua vida, receba o milagre do Senhor nessa tarde, porque com certeza a milagre de Deus que chegou na tua vida, que chegou na tua casa aí, receba, receba a tua vitória em nome de Jesus Cristo. Meus amados, é uma pena, mas nós estamos chegando ao final de mais um

Ô, maravilha, é verdade. Estamos chegando, já são 14 horas e 59 minutos. É isso aí. Já está estourando o horário. Nós estamos indo embora, mas se Deus quiser, domingo que vem nós estaremos aqui com mais um programa Cristo é a Solução. Gratidão a Deus pela oportunidade que Ele nos deu de mais um domingo estar aqui. A todos os nossos irmãos que compartilharam conosco, nos ajudaram a apresentar o programa, fazer o programa de solução. Gratidão a Deus pela sua vida, meu irmão, minha irmã, né? Os ouvintes do programa de solução, que Deus abençoe. E se Deus quiser, domingo que vem nós estaremos aqui com mais um programa de solução. Fique com Deus, que nós estamos indo com Ele. Até domingo que vem, se Deus nos permitir.

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0: 15:18.
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4: Fabiano!

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2: 15 horas e 40 minutos.
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0: 16 horas e 3 minutos.
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4: Direito à convivência familiar. 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Quando não for possível ser criada com sua própria família, a criança tem o direito de ir para uma família substituta. 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Além do mais, isso não pode implicar em privação de liberdade. Os conselhos tutelares e autoridades devem cuidar para que as crianças não sejam esquecidas nas instituições.
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4: 16h15.
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0: Muito obrigado. Obrigado.
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3: 16:39.
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Foi através dessa canção que o Brasil inteiro conheceu o Aladdin. E nós queremos relembrar neste momento este grande sucesso da música sertaneja. 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
2: 16 horas e 59 minutos.
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0: 17h22.
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4: 17 horas e 34 minutos.
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0: 18h04.
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0: Obrigado.
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1: 18:27.
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0: Valeu.
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0: 18h53.
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4: Dezenove horas e 6 minutos.
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2: 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Tá, PM já foi, pode aumentar. Aumenta aí.
3: Agora sujou.
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0: 19h35.
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2: 19 horas e 56 minutos.
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3: Essa moda vai para todos os cachaceiros do Brasil.

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0: 20h20.
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6: 20h33.
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0: 21h01.
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